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Esperamos sinceramente que esteja bem desse lado e que esteja bem sintonizado também na 91 FM Rádio. Por aqui já sabe, grandes sequências preparadas só para si.

0: duas horas.
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0: 5 horas.
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0: 6 horas.
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sentia um acréscimo de estima por si mesma e parecia-lhe que entrava enfim numa existência superiormente interessante.

0: 7 horas.
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7:08. Olá, muito bom dia. Bem-vindos à edição de quarta-feira para 16 de setembro do seu Bom Dia Oeste aqui na 91 FM Rádio. Eu sou o Rui Vieira, como é bom estar consigo. Já sabe que venha daí, connosco, até bem perto das 10 da manhã.

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2: Uma excelente manhã de quarta-feira. Estamos bem, estamos consigo. Somos a 91 FM para toda a região Oeste e para todo o mundo em www.91fm.pt. Bom dia, Oeste. Na 91 FM, quarta-feira, 16 de setembro.

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8: Mais daqui a pouco vamos atualizar o estado do tempo para esta quarta-feira, dia 16. Se hoje completa mais um aniversário, muitos parabéns em nome de toda a equipa desta que é a rádio de todos os sucessos. Seguimos em frente com João Só, Eu Não Sou Daqui.
9: Não é?

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1: E atualizamos agora o estado do tempo para hoje, quarta-feira 16 do mês 9 do ano 2026, segundo a informação do Instituto Português do Mar e da Atmosfera. Diz-nos que para hoje vamos ter céu pouco nublado ou limpo, vento forte na faixa costeira ocidental e nas terras altas, descida da temperatura máxima no norte e no centro. Quanto ao vento, vento de 30 a 40 km por hora, estado do mar ondas de 2 a 3 metros e atenção, a temperatura da água no mar entre 19 a 20 graus. É o estado do tempo para hoje, quarta-feira, 16 do mês de setembro.

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1: Hoje é dia de São Cipriano. Faltam apenas 106 dias para terminarmos este ano de 2026. Uma ótima manhã, uma boa viagem se vai na estrada, esteja onde estiver, esteja com o Bom Dia, Oeste.

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0: 8 horas.
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3: E passam agora 5 minutos das 8. Muito bom dia. Cá estamos nós nesta segunda hora da edição de hoje, de quarta-feira para 16 de setembro, do seu Bom Dia Oeste na 91 FM Rádio. 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
4: É difícil.

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0: Provérbio para o mês de setembro. Em setembro semeia o teu pão. Setembro é o nono mês do ano de 2026. Contamos com 30 dias e durante este dia diminui em Lisboa 1 hora 11 minutos, no Porto 1 hora 11 minutos. Hoje é dia de São Cipriano, como já aqui referimos.
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3: E atenção que é já no próximo sábado que o Centro Social e Recreativo da Foz do Arelho vai levar em feito a sua festa de comemoração do 51º aniversário deste Centro Social com o acordeonista Hélio Esteves, porco no espeto por conta do Centro Social da Foz do Arelho, só paga mesmo o que adquirir, neste caso à parte, seja a bebida ou a sobremesa. 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Será então no próximo sábado, a partir das 6 da tarde, e será no Largo do Arraial. As entradas são livres.

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1: A continuação de uma excelente quarta-feira. Obrigado por estar desse lado. Neste dia, é verdade, neste dia, em 1732, dá-se uma explosão do paiol de pólvora no castelo de Campo Maior devido a uma tempestade, portanto, também ferindo algumas pessoas da população. Neste dia, em 1782, o brasão de armas dos Estados Unidos da América é usado pela primeira vez e em 1810 é o início da Guerra da Independência do México. Em 1975, a independência da Nova Guiné. Neste dia, ainda em 1984, dá-se então o primeiro transplante do coração animal babuíno para um ser humano. 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

0: Estamos apenas a 5 minutos das 9 da manhã. 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
0: É verdade, e nós gostamos muito de estar consigo. É verdade, é verdade. Estamos de volta a seguir às 9. Não sai do seu lugar.
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0: 8:59.
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3: Veja lá, não se atrase, passam agora 4 minutos das 9, cá estamos nós, como é bom estar consigo, edição de quarta-feira para 16 de setembro.
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3: Entretanto, aproveitar que em breve vamos ter novidades quanto às suas baladas na 91 FM. Vamos ter aqui uma pequena alteração, não é em breve, é já por estes dias que vamos divulgar, penso que seja amanhã ou sexta-feira, que vamos divulgar aqui a pequena alteração das suas baladas na 91 FM Rádio. Se ouvir algum barulho de som de fundo, neste caso uma aperfeiçoadora a fazer barulho, um martelo a martelar, um barulho assim estranho, é que estão aqui a montar os andaimas aqui no prédio onde está inserida a sua rádio, portanto já sabe, se ouvir assim uns barulhos

0: A Mimiquete Agostinho. 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
0: É verdade, e nós gostamos muito de estar consigo. Atenção, atenção, agora vamos falar a sério. Eu falo sempre a sério, mas agora vamos falar-lhe ainda mais a sério. É verdade, estão recordados sobre o nosso passatempo Bom Dia Oeste, como é que vai funcionar? Então é muito simples, é só pegar um bocadinho, ali 15 a 20 segundos do nosso tema, chega perfeitamente. Pronto, é só mesmo aqui para um pouco para a brincadeira, porque eu estou curioso em saber se temos aí com o nosso auditório alguns dotes escondidos. É verdade, porque temos aqui muitos ouvintes que até gostam de cantar no banho, que até gostam de cantar na varanda, que até gostam de cantar quando estão a regar o jardim e quando estão a passar a ferro também gostam de cantarolar. Portanto, qual é que é aqui o meu convite, o meu desafio? É estar com atenção. Peço desculpa por estes barulhos, mas nós não conseguimos fazer nada, não é? Não posso lá dizer aos senhores para não trabalharem. Pronto. Posto isto, portanto, qual é que é aqui o desafio? Entre 15 a 20 segundos, um bocadinho do nosso tema, do Bom Dia Oeste, e enviar para cá. Pode ir preparando. Quando estiver aí a sua gravação preparada e organizada, é só enviar. Vamos fazer aqui um teste. Então vamos lá.

pode aproveitar esta parte, que é a parte mais fácil. Portanto, 15 a 20 segundos e depois é só enviar através de áudio, tanto para o WhatsApp ou para as redes sociais. Depois do tema mais original, mais engraçado, mais bonito, basta só 15 a 20 segundos, está bem? Portanto, o desafio está lançado. A partir de hoje pode enviar. Entrevistas que vais querer ouvir. 961-130-811 através do WhatsApp, que é o número do WhatsApp da rádio. Estamos contigo, sempre animar. Bom dia, Oeste, na 91 FM. Todos os dias, sabes. Vamos lá, o desafio está aberto.

O desafio está lançado, 15 a 20 segundos, um áudio. E depois é só enviar para cá, envie-nos. Estou curioso, de certeza que temos por aí no nosso, nos nossos amigos, nos nossos ouvintes, no nosso auditório. Não sei porquê, mas gostava de ouvir o João Carlos Costa a cantar um bocadinho aqui deste tema. Acho que ele tem dotes, já que tem tantos dotes escondidos, não é? Mas também pode ter o dote escondido de ser cantor. Por acaso gostava.

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0: E os sucessos na rádio não param. 9 horas 15 minutos. E sabe quem é que vem aí? Sabe?
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0: 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E agora sabe quem é que está a chegar aqui à rádio em exclusivo na 91 FM? Sagrado. 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

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Lembra-se do Chupa do Dedo? E outros sucessos? E Desliga a Televisão, por exemplo?

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1: É verdade, 91 FM, 9 horas 25 minutos, edição de quarta-feira para 16 de setembro. O Centro Social e Recreativo da Foz do Arelho vai fazer a sua festa dos 51 anos de vida. É verdade, connosco via telefone temos Rogério Gomes. Rogério, muito bom dia. Antes de mais, obrigado pela disponibilidade destes dois minutinhos. Espero que o Rogério esteja bem disposto nesta manhã de quarta-feira,
2: bom
1: claro.
2: Dia, nós é que agradecemos.
1: Oh, Rogério, então quer dizer que sábado temos festa no Centro Social e Recreativo da Foz do Arelho.
2: É verdade. Mais um aniversário, desta vez 51 anos, e portanto vamos fazer uma pequena festa cá fora no Largo do Arraial.
1: Uma pequena festa, não é pequena, porque temos porco no espeto e temos música, já temos aqui a falar de uma grande festa, oh, Rogério.
2: Uma coisinha assim para animar a malta.
1: É também para também marcar este dia que é muito importante por esta vossa também
2: associação. Ontem foi dia 15, fez ontem 51 anos.
1: Ontem é que fez 51 e o festejo é agora no sábado. Muito bem.
2: Sim,
1: então vamos aqui deixar falar num breve resumo, portanto, o que é que vai acontecer então no próximo sábado, a partir das 6 da tarde, no Largo do Arraial.
2: Pronto, portanto é. Vamos ter o porco no espeto, portanto, o porco no espeto é oferecido, não tem que pagar. Depois, quem quiser bebidas, sobremesas e sopa é que tem que pagar à parte.
1: Já é uma boa ajuda, o porco no espeto já por vossa conta. Neste caso, oferecido pela coletividade, não é?
2: Certo.
1: Muito bem.
2: Certo.
1: Temos bolo de aniversário.
2: Vamos ter um bailarico com o acordeonista, o Hélio Esteves.
1: Portanto, acordeonista que já é também, já é hábito também vos visitar, não é?
2: Já é a terceira vez que nos visita, sim senhora.
1: Portanto,
2: porque nesta altura, à própria da hora, também não é fácil arranjar, pronto, a gente acabámos a festa e depois tivemos logo que
1: pensar no aniversário.
2: Pronto, e às vezes, pronto, está tudo ocupado, a gente deixa as coisas para a própria da hora e depois às vezes acontece.
1: E como, é dia de aniversário, claro que não vai faltar o bolo de aniversário para cantar os parabéns.
2: Pronto, já ontem fui mandar fazer o bolo e portanto vamos ter bolo para as pessoas, aí por volta das 11 horas da noite, mais ou menos.
1: Muito bem. Esta festa, Rogério, para terminarmos, esta festa é aberta a toda a gente, portanto, para os sócios, para a população, para todos os amigos, certo?
2: É aberta aos sócios, à população e para todos os amigos do centro. Portanto, não... É entradas livres, portanto, não...
1: É aberto a toda a gente.
2: Certo.
1: Muito bem.
2: Certo.
1: Então, fica aqui o convite para o próximo sábado, a partir das 6 da tarde, para celebrar o 51º aniversário do Centro Social Recreativo da Foz do Arelho, que será no Largo do Arraial, portanto, aí mesmo junto ao vosso Centro Social, certo?
2: Certo.
1: E música ao vivo com o acordeonista Hélio Esteves. Portanto, para concluir, o porco no espeto é oferecido pela vossa coletividade e depois, a nível da sopa, as bebidas e as sobremesas, então aí é que tem que pagar.
2: Certo.
1: Pronto, o que adquirirem.
2: Certo.
1: Sim, senhor. Ó, Rogério, muito obrigado por estes dois
2: muito
1: minutinhos.
2: Obrigado.
1: Que seja a continuação de um ótimo dia de quarta-feira e que seja também uma boa festa. E cá estamos sempre também para divulgar os vossos eventos. Muito obrigado,
2: muito
1: Rogério.
2: Obrigado. Muito obrigado por tudo, obrigado.
1: Muito obrigado, Rogério. Rogério Gomes, do Centro Social Recreativo da Foz do Arelho, então no próximo sábado, a partir das 6 da tarde, já temos, já sabe onde é que pode ir, né? Temos paparoca e temos também música.
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Rosa Brava, Olé Gitano, 9h33, bom dia, boa quarta-feira, uma excelente manhã na nossa companhia. Vamos em frente, já sabe que hoje está então aberto o passatempo Bom Dia Oeste. O que é que nós pedimos? 15 a 20 segundos, 30 segundos, pronto. Penso que já tenha aqui recebido qualquer coisa. Estou curioso. Ai, eu estou mesmo curioso do que é que os nossos ouvintes, o que é que o nosso auditório vai fazer. Ai, ai, ai, ai, ai. Portanto, a interpretação mais original, mais engraçada, assim dizer, vai então habilitar-se a ganhar um prémio. Agora, quero dizer que sabe que pode adormecer. Não, nada disto, vamos recuar para trás. Se adormece no sofá em menos de 5 minutos e sem qualquer esforço, mas demora depois horas a adormecer na sua cama, especialistas explicam que pode estar a acontecer. Atenção, porque pode estar mesmo a prejudicar a qualidade do seu sono. Essa é que é a grande verdade. Já a seguir vamos-lhe explicar.

0: 9 horas 37 minutos. Bom dia. Edição da quarta-feira, 16 de setembro. Esta é a mais ouvida.
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0: E seguimos em frente com o tema novo de Guilherme Sedas, Como Antigamente. O nosso Guilherme Sedas. Acho que posso dizer assim. Veja lá, não se atrase. 9h38, bom dia.

Guilherme Sedas, como antigamente, fantástico este tema. Estou curioso é qual é que era a rádio na altura quando ele gravou isto. Estava a ouvir. Guilherme, um grande abraço para ti, bom trabalho. Obrigado por também seres amigo e ouvinte. E claro, que continue sempre este teu sonho e este teu caminho fantástico, que é aquilo que gostas de fazer, que é também cantar. Vamos em frente.

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9h46, Pedro Sampaio Cavalinho. Há pouco estávamos a falar sobre se adormecesse, por exemplo, no sofá e depois fosse para a cama, que de facto se despertou no sofá ao perceber-se que tinha adormecido nesse local. Inevitavelmente, o processo de ir para a cama pode ajudar a interromper o sono, segundo descreve os especialistas. É verdade, levantar-se, caminhar até ao quarto, acender as luzes, lavar os dentes, trocar de roupa ou começar a pensar no dia seguinte pode aumentar ainda mais esse estado de alerta. É isso. A par disso, a cama pode começar a associar-se a uma pressão acrescida para adormecer. Quando se passa repetidamente demasiado tempo na cama, sem se conseguir adormecer, pode desenvolver-se uma associação negativa entre a cama e estar acordado, preocupado ou frustrado. É verdade, aquilo a que dão o nome de ativação condicionada. E quando não passamos pelas brasas no dito sofá, mas também não conseguimos adormecer na cama. Portanto, chama-se então uma ativação condicionada. O que é que isto quer dizer? O melhor mesmo é, está a ver televisão, comece entretanto a fechar o olho direito, a fechar o olho esquerdo, comece a espreguiçar-se, comece naquela sensação estranha de estar a ir para o outro lado, não é? Estar a viajar no mundo do sono, levanta-se rapidamente, vai à casa de banho, fazer o seu xixizinho, lavar os seus dentinhos e depois vá para a caminha. É isso mesmo. Porquê? Porque depois na caminha não interrompe o sono, é verdade, e vai ver que vai dormir muito melhor. É isso. Portanto, aqui está o nosso conselho de hoje. Agora, quanto a isto, estamos aqui resolvidos, não é verdade? Nesta hora que estamos com a Stargest, eu queria ver se apanhava o Rui Nogueira, mas ele na balda. José Cid, viver contigo. Bom dia, esteja onde estiver, esteja connosco.

0: José Francisco, viver contigo. Em breve vamos ter a visita de novo do José Francisco. Estamos a preparar para que, uma vez mais, o José seja aqui recebido, como sempre bem, nós recebemos. Receber, é dia 28. Ó, Rui Nogueira, bem-vindo. Eu muito estava obrigado. A ver que nunca mais acabava as tuas férias, rapaz.
1: Mas olha, eu não tive essa sensação. Para mim passaram... Eu vi as acabar assim de repente.
0: Tu estás cá com um bronze.
1: Fiz por isso também.
0: Então diz lá como é que correu. Como é que correu a Ilha do Sal, a Tailândia, a Venezuela, as Caraíbas, a Foz do Areque.
1: Vi tudo, pesquisei no Google e vi tudo isso.
0: Então, preparado?
1: Sim.
0: Ontem era para falar contigo, mas ontem chegaste mesmo em cima do sinal horário, já não conseguia falar contigo.
1: Já não foi.
0: Portanto, esta conversa era para ser tecido ontem.
1: Ficou.
0: Foste caçado hoje. Olha, é para te dizer que já está aberto o meu passatempo do Bom Dia Oeste. Se quiseres participar, eu comecei.
1: Eu gostaria muito, mas tu sabes que os meus dotes de cantor não são dotes, são horrores. Horrores a cantar.
0: Mas eu ouvi dizer que tu és um bom cantador de banho.
1: Cantador de banho, sou, mas sabes que eu quando estou a tomar banho, lá na parte de cima de casa, não está ninguém a ouvir. E é aí que eu posso estar à vontade.
0: É aí tu saltas o bicho que há em ti. O leão que há em ti.
1: O leão, tudo. O urso, tudo. O urso é mau, não. Pronto, o leão.
0: O urso é bom. Pronto, olha, é para te dar as boas-vindas. Novo.
1: Muito obrigado.
0: Já sabes que dia 28 de setembro, não sei se sabes, estamos cá com a Micaela.
1: Sei sim, senhor. Pronto. Sei sim, senhor.
0: Eu sei que tu sabes. Olha, um bom
1: regresso. Vai ser, que nos acompanhe nesse dia, porque claro. Vai ser interessante.
0: Vai ser, eu acho que vai ser interessante. Vamos aqui preparar a entrevista para ela, mas acho que vai ser também com o fim do Domingão, no dia 27 de setembro, vamos também ter aqui a oportunidade de falar um bocadinho desta passagem dela pelo Domingão.
1: Exatamente.
0: Olha, Rui, um bom trabalho para ti, um bom regresso.
1: Igualmente. Um abraço para todos os nossos ouvintes.
0: E já sabes, se quiseres gravar 20 a 30 segundos do genérico do Bom Dia Oeste...
1: Vou pensar, muito bem. Quanto é que me pagas?
0: Eu não pago. Podes ganhar.
1: Se eu ganhar? Eu não ganho, de certeza, eu sou horrível a cantar mesmo.
0: Mas eu ouvi dizer que tu cantas bem.
1: Não, isso é verdade. Não sei nem que ouviste isso, mas pronto.
0: Rui, obrigado.
1: Obrigado.
0: É um gosto trabalhar contigo. Obrigado.
1: Igualmente.
0: Estamos a 7 minutos das 10 da manhã, portanto o Rui Nogueira que está de volta, está de regresso, é verdade. E agora, olha qual é que é o teu signo, Rui Nogueira?
1: Balança.
0: Então olha, vamos ver se aqui o teu signo está em maré de sorte. Deixa-me cá ver. Olha, não te vás embora, é verdade.
1: Conta-me coisas boas.
0: É verdade, então olha, segundo aqui os nossos signos, portanto, uma reviravolta em setembro, 4 signos que vão entrar numa poderosa maré de sorte. E segundo aqui a nossa astrologia, os signos são o touro, o leão, a balança e o capricórnio. Portanto... Excelente. É excelente, é verdade. Aqui num breve resumo, diz-nos que o touro, as últimas semanas de setembro podem trazer maior estabilidade após um período em que algumas questões pareciam estar a progredir muito lentamente. O leão, após semanas intensas, leão poderá recuperar o protagonismo durante a segunda quinzena de setembro. Já passou, está a acabar. Esta segunda é a que vem a seguir, não é?
1: Pronto. Sim.
0: Este período é particularmente favorável para reconhecimento de projetos pessoais e oportunidades profissionais. Olha, vai ser a minha sorte, é desta vez. Balança, com a temporada da balança a aproximar-se no final do mês, o signo começa a recuperar o impacto. A segunda quinzena de setembro pode representar um ponto de viragem, especialmente para aqueles que aguardam uma resolução. Olha, uma questão é relacionada com o trabalho. Pronto.
1: Relacionada com o trabalho.
0: É verdade.
1: Espero que venham aí coisas boas.
0: Vamos, exatamente. Nós temos de tentar sempre pensar positivo. A nível do Capricórnio, para terminar, para Capricórnio, a boa sorte pode chegar de uma forma particular através de uma segunda hipótese. Um projeto que não foi para a frente, uma conversa que ficou inacabada ou uma oportunidade profissional. Rui Nogueira, acho que vamos ter sorte a partir
1: estamos
0: de hoje.
1: De oportunidades profissionais.
0: É verdade. É esta quinzena a partir de 15 de setembro.
1: Será que vamos trabalhar 24 horas por dia? Aqui na rádio.
0: Olha, não sabemos.
1: Não sabe.
0: Pronto, é o que temos.
1: Vamos aguardar.
0: Rui, agora sim vai trabalhar, que é para isso que tu és pago. Agora, estamos a 5 minutos às 10 da manhã, vamos em frente, aproveitando e vamos também fazer as despedidas desta edição de hoje, de quarta-feira, 16 de setembro, desejando a todos uma ótima quarta-feira, uma boa manhã, muito obrigado por estarem desse lado, um bom dia extensivo a todos vós, com um ótimo dia e sejam felizes, se puderem, sejam felizes. Essa é a mensagem que eu hoje quero vos deixar. Música. Obrigado a todos, foi bom tê-lo desse lado.

0: 10 horas.
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8: 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Aqueles brownies.

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1: Bom dia, boa quarta-feira. Hoje é dia 16 de setembro, estamos bem, estamos consigo. E hoje, nesta emissão, temos um convidado especial. Vamos até ao Brasil, apesar dele estar a ter muito sucesso em Portugal. E não só, já vão perceber porque é que eu estou a dizer isto. Aquilo que eu posso garantir é que a conversa vai ser interessantíssima. Não saia aí desse lugar.

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1: E nesta emissão, o prometido é devido. Tempo agora para conversarmos com Nadilson Lima. Ele é um homem que nasceu no Brasil, penso eu, já nos vai contar isso tudo. A verdade é que ele é uma pessoa que está a ter muito sucesso em Portugal, no mundo da construção, e hoje é aqui nosso convidado. Nadilson, antes de mais, muito obrigado por estar connosco nesta emissão. Pode-se dizer que o senhor é um aventureiro, tal como os nossos antepassados foram descobrir o Brasil? O Nadilson veio do Brasil descobrir Portugal e fazer grandes obras em Portugal, pode-se dizer isso?
2: É verdade, João. Primeiramente também quero agradecer a todos vocês, agradecer ao grande Jota que me apresentou a você também por ter me aberto as portas aqui na 91 FM, maravilhosa estrutura, assim, estou aqui abismado com o poder e a grandiosidade de vocês. Muito obrigado por essa oportunidade. E sim, pode-se dizer sim, que nós somos também aqui o aventureiro e, querendo ou não, hoje, graças a Deus, morador, né? Quase português, já quase 7 anos em Portugal. E graças a Deus, tenho vindo aqui para as terras portuguesas e tenho tido êxito, graças a meu bom Deus, graças a muito trabalho, muito esforço. Não tem sido fácil, não é fácil para ninguém. E essa é uma das dicas que eu quero dar.
1: Ô Nadilson, já vamos falar de tudo isso, mas vamos começar pelo princípio. O que é que lhe deu na cabeça de um dia pôr-se num avião, penso que tenha vindo de avião, não veio de barco, e atravessar o oceano e vir para Portugal? O que é que... Porquê? Por alguma razão em especial?
2: João, o Brasil é um país maravilhoso, como Portugal também. Só que, para mim, o Brasil já tinha dado. Eu não aguentava mais a violência. Não estou falando mal do meu país não, mas isso é uma realidade no Brasil, né? Felizmente a falta de segurança e a segurança que Portugal tem, a qualidade de vida, o poder de compra. Eu queria, sempre tive um sonho de morar fora, e eu acho que Portugal era o meu país, assim, né? Pela língua, né? Pela praticidade que tinha Portugal, eu resolvi escolher Portugal e vi que era aqui o lugar. E como eu apostei e vi que foi certo
1: fácil,
2: mesmo.
1: Foi fácil deixar a sua terra para trás e não. Mesmo que conhecendo um pouco Portugal e pela proximidade que existe, pela língua, pela cultura, temos muitas coisas em comum, foi fácil?
2: De maneira nenhuma, João. De maneira nenhuma foi fácil deixar o meu país. Eu me lembro hoje quando eu deixei a minha esposa trabalhava em cartório no Brasil, que ela tomou outro carro para ir trabalhar, mas rapaz, ali eu chorei feito criança, porque eu saí do Brasil numa época que a pandemia, depois que eu cheguei em Portugal, 15 dias depois fecharam todos os aeroportos do mundo, ninguém mais entrava, nem saía de Portugal, nem de qualquer lugar do mundo. Então foi muito difícil ter saído do meu país, ter deixado meus filhos, minha mãe e meus irmãos, nascido e criado no Brasil, 45 anos no Brasil. E de repente você, em plena pandemia, você não tinha certeza de nada, tudo era dúvida naquela época, em 2020, com a pandemia. Foi muito difícil mesmo.
1: Uma coisa é certa, rapidamente encontrou o seu caminho aqui em Terras Lusas e criou aquilo que se pode dizer uma empresa muito forte no ramo da construção, que hoje inclusive já passou as nossas próprias fronteiras, Portugal, e já trabalha nos países.
2: É verdade, é verdade. Hoje, graças a Deus, eu tenho quase 60 colaboradores na empresa, né? Com 2 engenheiros, arquiteto, mestre de obra. Estamos prestando serviço hoje, obras públicas e obras particulares, não só em Portugal, mas também na Espanha. Graças a Deus, pulamos a fronteira e já estamos na Espanha aí prestando esse serviço.
1: Há outra coisa interessante, e daqui a pouco já vamos falar dessa fé que referiu logo no início da nossa conversa. Onde é que se vai buscar a força quando se está longe da terra para começar tudo de novo? Porque na verdade penso que começou tudo do zero, não é?
2: Sim, sim. Eu cheguei aqui, João, com simplesmente 825 euros. Não tenho vergonha de contar isso para ninguém. Vendi carro, vendi casa, casa não, foi a única coisa que não vendi. Vendi carro, vendi moto, vendi ferramentas, vendi tudo que eu tinha no país. Apostei, graças a Deus, a minha esposa, e disse, ó, eu vou, e com um ano vocês vão. Minha esposa trabalhava em cartório, apostamos, tive muita fé, foco, força e garra, determinação, e vim para Portugal, e graças a Deus o negócio floriu, e está florindo mais ainda, muito mais ainda.
1: Hoje tem obras públicas e particulares.
2: Sim. Hoje temos 4 obras públicas, 2 em Portugal e 2 na Espanha. Estamos começando outra agora nas Ilhas Canárias, dia 21. E obras particulares temos 3 aqui em Portugal.
1: Há outra coisa que tenho que contar. Ora, já me contou porque é que veio para Portugal. Não me contou ainda é que veio viver, posso dizer onde, não é? Para esta região.
2: Sim.
1: São Martinho do Porto. Mas porquê São Martinho do Porto?
2: Rapaz.
1: Com um país que, não sendo tão grande como o seu, tem muitos, muitos quilómetros quadrados para viver.
2: É
1: e logo, sorte a nossa, veio viver para aqui, para o pé de nós.
2: Rapaz, São Martinho do Porto é um paraíso. É um paraíso escondido dentro de Portugal. Quando eu estava fazendo uma obra no Barril, e o engenheiro, no Barril, o Barril, né? O engenheiro me disse, eu perguntei onde é um lugar para morar aqui. Ele disse, você conhece São Martinho do Porto? Eu disse, não. Entrei no Google e fui ver. Quando eu achei São Martinho do Porto, eu disse, é aqui que eu quero morar. Lugar com praia. E o pior de tudo, João, é que quando eu estava no Brasil, eu dizia, eu quero morar numa cidade pequena que tenha praia. E vim parar numa cidade pequena que tem praia, que é São Martinho do Porto.
1: Verdade.
2: Aquele balneário ali, maravilhoso, esplêndido. Então, eu já saí com esse pensamento do Brasil. Isso, eu quero dar uma antecipação aqui sobre fé e o poder da palavra. Acreditem no poder da palavra. Tudo que está acontecendo comigo aqui, eu já previ no Brasil. Eu já falava no Brasil, minha esposa está de prova. Eu vou para Portugal, com 2-3 anos eu vou abrir minha empresa, e vou ter minha empresa, eu vou morar assim, eu quero ter tal carro. E tudo aconteceu comigo do jeito que eu disse. Graças a Deus.
1: Nadelson Lima é nosso convidado hoje aqui na 91 FM Rádio. A conversa continua já daqui a instantes.
2: Pô, esse cara é...
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0: Estamos por cá, estamos bem, estamos consigo em missão a 100%, esta de quarta-feira, 16 de setembro. Hoje temos um convidado especial aqui em casa e daqui a pouco já vamos falar de fé. Porque atravessar o oceano, começar com 800 e poucos euros e hoje ter quase um império em Portugal, faz-se com muito trabalho, com muito músculo, mas também com alguma fé. E já vão perceber que o nosso convidado de hoje é um homem com muita fé, e essa espiritualidade é provavelmente a sua arma forte. Daqui a pouco continuamos aqui na conversa.
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1: E agora, sem demoras, ficamos com Bárbara Bandeira e logo depois Sara Correia e ainda outra Bárbara, mas é Tinoco. Bárbara Tinoco, aqui na emissão da 91 FM Rádio. 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Sou o João Carlos Costa, estamos na Rádio Toca Mais Sucessos. Hoje temos um convidado, o Nadilson Lima. Ele é meu convidado e já falamos. Tenho a certeza que vai gostar da continuação da nossa conversa.

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Voltamos já depois da hora certa para continuar a fazer-lhe companhia. Boa quarta-feira, venha daí connosco. A conversa continua já daqui a pouco. Temos hoje em casa um convidado especial, Adilson de Lima. Ele vive em São Martinho do Porto, atravessou o oceano com 800 e poucos euros. Começou a sua vida aqui em Portugal e a verdade é que a história continua já daqui a instantes. 91 FM.

0: 11 horas.
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1: Estamos de volta para mais uma hora de emissão. Não saia daí desse lugar. Já agora aproveito para dizer que a conversa que nós estamos a ter aqui na rádio pode segui-la nas minhas redes sociais. Temos o vídeo de toda a conversa com o Nadilson Lima. Ele é nosso convidado hoje nesta emissão de quarta-feira, 16 de setembro. 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Estejam onde estiveres, desejo-lhe uma boa quarta-feira. Temos duas grandes vozes para um só tema, Pedro Brunhosa e Sara Correia, que o amor te salve nesta noite. É já a seguir a continuação da nossa conversa.

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1: Temos hoje um convidado muito especial, Nadilson Lima. Ele está aqui connosco nos nossos estúdios, na 91 FM Rádio. Já agora aproveito para renovar os votos de uma boa quarta-feira para todos. Obrigado, Nadilson, por estar connosco nesta emissão. Para quem não ouviu o princípio da nossa conversa, um homem que um dia, no Brasil, decidiu mudar a sua vida, foi sobretudo aquilo que eu percebi, a insegurança do país e alguns pormenores que corriam menos bem, que o fizeram ter a coragem, porque é preciso ter coragem para se fazer ao mar, mesmo que seja de avião.
2: Tem que ter, tem que ter. Eu costumo dizer que um homem sem coragem, um homem sem sonhos, não é nada. O sonho é o princípio para você dar um passo na sua vida. Primeiro passo é sonhar. Sonhar, depois tirar o bumbum na cama e correr atrás dos seus objetivos.
1: Olha, há uma coisa interessantíssima. O Nadilson, portanto, vendeu, por aquilo que me disse, tudo o que tinha para arranjar, angariar 800 e poucos euros para começar a sua vida quase do zero.
2: Exatamente, exatamente. Eu nessa época, eu dava treinamento, né, e tinha muitas coisas. Eu sempre trabalhei no Brasil. Sempre tive empresa no Brasil. Quebrei várias vezes. O normal, o empresário sempre quebrar, para você chegar ao êxito, né? O êxtase do seu sucesso, todo mundo tem que passar por essas fases tenebrosas na sua vida, né? Então eu não fui diferente, eu também quebrei, também dei pontapé, meti a cabeça na parede, quebrei, tive isso, até chegar aqui. Então, chegando aqui, as coisas, realmente Portugal dá essa oportunidade. Querendo ou não, aqui você tem mais possibilidade. Quem tiver inteligência e sabedoria consegue vencer aqui em Portugal. Ainda você consegue vencer em Portugal. Coisa que no Brasil já é mais um pouco difícil. Mas com muito trabalho você consegue vencer aqui.
1: Com muito trabalho e com muitos sonhos. Parece-me, daquilo que eu estou a ouvir, que é um homem muito espiritual.
2: Eu sou adventista, né? Eu fui batizado na igreja adventista. Já estou um pouco, né, meio afastado da igreja. Não afastado de Cristo, isso nunca, de Deus, mas eu já acho que 16 anos já batizado na igreja adventista, e sempre fui criado na igreja católica, né? E aos 26 anos, eu acho, 27 anos, 30 anos, acho que entrei para a igreja adventista, e me considero um adventista, né? Adventista do sétimo dia. Mas hoje eu estou um pouco meio afastado da igreja, não estou fora, mas estou um pouco meio afastado, mas com certeza a fé está no coração, a que está no peito.
1: É isso mesmo, a espiritualidade não se faz só na igreja.
2: Exatamente.
1: Quer queiramos, quer não. Há pouco dizia uma frase muito bonita, mas também dizia que estava meio afastado da igreja. Na verdade, meio afastado da igreja, mas com a sua fé dentro de si, não é?
2: Sim, eu acho que a nossa fé, como você acabou de falar, não está só dentro da igreja, ela está principalmente fora da igreja. É fora da igreja que a gente demonstra que nós somos, que nós realmente demonstramos que se temos Cristo ou não em nossas vidas. É principalmente fora da igreja.
1: Há pouco disse uma coisa também muito bonita, que foi: eu sonhei com o sítio onde eu vivo, que é São Martinho do Porto.
2: Sim.
1: Ainda longe, um sítio com praia. E disse: é muito importante sonharmos para podermos concretizar.
2: É verdade.
1: Pode-me dizer isso, pode-me explicar
2: melhor. É
1: verdade.
2: Eu, como eu disse para vocês, tudo que aconteceu e está acontecendo na minha vida, tudo foi planejado. Eu não vim para Portugal de repente, deu a louca, eu quero ir, vou. Não. Tudo teve um processo. Mas tudo mesmo. A compra da passagem, o dia. As coisas na minha vida deram tão certo que até a data que eu saí do Brasil foi a mesma data que a minha esposa chegou aqui. Ou seja, eu saí do Brasil dia 24 de novembro. 24 de novembro de 2020. Minha esposa saiu do Brasil 24 de novembro de 2021. Ou seja, com um ano de diferença. Certo, sem tirar e nem pôr, minha esposa chegou aqui. Então, tudo na minha vida foi planejado. Todo esse meu processo de passar essa carreira aqui em Portugal teve um processo. E esse processo, ele foi ditado no Brasil. Eu vou para Portugal, eu vou trabalhar, eu vou conhecer, eu vou pesquisar o mercado, como é que se compra, como é que se venda, qual o preço. Porque aqui tudo é diferente do Brasil. Nada aqui é igual ao Brasil. Né? As localidades, os transportes, tudo é diferente, a metodologia de compra, a metodologia de venda, o costume português, o costume brasileiro, então tudo isso é diferente. Então tudo isso eu planejei do Brasil e tudo foi certinho. Eu tinha o prazo de 2 a 3 anos de botar minha empresa aqui em Portugal. E com 2, 3 anos eu botei minha empresa em Portugal.
1: Hoje uma empresa com muitos funcionários.
2: Graças a Deus. Como eu já falei aqui, João, Hoje eu tenho mais ou menos uns 60 funcionários da empresa, né? Entre pedreiros, servente, mestre de obras, pintores, ladrilhadores, carpinteiros, de marcenaria, carpinteiro de cofragem, engenheiros, arquiteto, administrativo.
1: Consegues dormir com uma empresa desta dimensão?
2: Essa pergunta é capciosa. É capciosa. É muito difícil. Várias noites eu acordo meio da madrugada e perco o sono. Porque todo mundo tem problema. Principalmente lidar com o ser humano é muito complicado. Mas se
1: eu procuro... É mais difícil construir ideias nas cabeças das pessoas do que construir no terreno.
2: É porque cada cabeça tem um pensamento diferente, cada pessoa tem suas ideias. Nem todo mundo vem para cá com a mesma ideia que eu vim. Então é muito difícil você convencer a pessoa que ela está no lugar certo, que ela vai crescer junto com você. Nem todo mundo abraça as suas ideias. Mas nem porque todo mundo abraça as suas ideias que você não vai continuar com o seu projeto. O meu projeto é meu projeto. Se tem alguém que vai confiar em mim ou não, o problema é delas. Eu procuro ser a mesma pessoa.
1: O sucesso tem um ingrediente, algum ingrediente especial?
2: Muitos. Eu costumo dizer o seguinte, que quem não tem jogo de cintura e quem não tem, eu até uso uma frase, que não sabe engolir sapo. Engolir sapo é jogo de cintura. Quem não tem isso, para ser empresário em Portugal, vai ser difícil. Você precisa ter esses dois ingredientes, fora outro.
1: Jogo de cintura e engolir sapos.
2: Jogo de cintura e engolir sapo, fora foco, fé, garra, determinação e trabalhar muito.
1: E disse há pouco uma coisa que eu não me esqueço, essa expressão: levantar a bunda também, não é? Do sofá.
2: Sim, porque só sonhar, sonho não constrói você sentado, não.
1: Claro.
2: Sonho você constrói de fora da cadeira, trabalhando todos os dias. Todos os dias, com foco, fé, força e garra, determinação. Você vai chegar lá, pode ser que demore. Pode ser que demore, porque nada na vida é fácil. Ninguém, um médico não consegue ter êxito da noite pro dia. As pessoas, hoje um grande problema do ser humano, sabe qual é, João? Sinceridade falando, as pessoas querem ter hoje, só pensa no dinheiro. As pessoas hoje têm um grande problema, só pensar em dinheiro. E dinheiro é consequência de bom trabalho, dinheiro é consequência de boa capacitação, tempo, de perseverança. O dinheiro é consequência, o dinheiro não está no início, o dinheiro está no fim. O dinheiro vem com foco, fé, força, garra, determinação, de muito suor e de muito trabalho, para que você tenha êxito na vida. O dinheiro não vai vir antes, o dinheiro vai vir depois de tudo isso.
1: Nadilson, prometa-me uma coisa e diga juro no final. Gostava que um destes dias voltasse aqui à rádio para podermos voltar a falar, porque eu acho que nós podemos falar de muitas coisas e podemos construir muitas coisas consigo, mais do que casas, mais do que prédios, mais tudo aquilo que faz e muito bem. Já agora queria só que nos dissesse, a sua empresa chama-se?
2: Hoje se chama Alves e Nadilson, né? Mas no futuro bem breve, já estamos resolvendo toda a papelada com o nosso advogado para alterar o nome para Lopes de Lima Construções.
1: Lopes de Lima Construções. Vamos estar atentos. Olha, obrigado. Obrigado por já por vir para o nosso país. E depois, que é também seu, e depois vir para esta nossa região que também é sua.
2: Maravilha.
1: E nós ficamos todos a ganhar com pessoas como o senhor.
2: Maravilha, eu que agradeço por ter conhecido o Jota, ter conhecido você, Jota me apresentado a você, e poder estar aqui na 91 FM fazendo esse trabalho maravilhoso aqui.
1: Olha, só para terminar, você já esteve ligado ao mundo da...
2: Sim,
1: do show?
2: Foi 20 anos aí com banda aí.
1: Trabalhando. Que fazia na banda?
2: Tocava bateria.
1: Não tem saudades da bateria hoje ainda?
2: Tenho muito. Eu ainda vou comprar uma bateria para mim, para botar no meu quarto. Faz tempo, mas eu tô devendo isso para mim mesmo.
1: Muito bem, muito obrigado. E um dos dias falamos também dessa bateria.
2: Eu que agradeço. Um abraço e um obrigado a todos vocês.
1: Muito obrigado. Hoje, aqui na nossa emissão, Nadilson de Lima, falámos de muitas coisas, mas, sobretudo, falámos de um homem com perseverança, que levanta a bunda do sofá e que tem muita fé. É, se calhar, o ingrediente que faz a ligação entre tudo o resto, a fé e a positividade. 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Vamos em diante nesta emissão, esteja onde estiver, desejo-lhe uma boa quarta-feira e já agora aproveito para dizer que um destes dias vamos ter cá o Nadilson de Lima aqui na nossa conversa. De novo, certamente.

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4: Estamos a terminar esta segunda hora da emissão. Eu prometo voltar-se logo depois da hora certa para continuar consigo aqui na rádio que toca mais sucessos. Porte-se bem, se não tiver imaginação para mais, venha daí connosco. Vamos em diante nesta emissão.

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0: 13 horas.
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0: 14 horas.
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0: direito dos homens, disto e daquilo. Também não entendo porque é que não se havia de falar das mulheres, dos direitos das mulheres. Os direitos são os mesmos, são seres humanos, têm os mesmos direitos. Deviam ter, não têm. Não, não têm. Ainda hoje não têm.
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0: 15 horas.
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2: Excelente pergunta. Utilizo muito este termo na minha consulta e os pais perguntam muitas vezes, então, mas o que é isto das cáries de biberão? As cáries de biberão são um termo usado para a cárie dentária na primeira infância. Esta situação resulta da exposição frequente e prolongada dos dentes a líquidos açucarados, como é o caso do leite, especialmente quando este é utilizado para adormecer. O que é que nós indicamos na consulta como forma de evitar estas cáries de biberão quando as crianças adormecem? Para se tentar se passar pelo menos uma compressa com água nos dentinhos para tentar remover o excesso de leite destes.
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0: 16:59.
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Tô chegando até às 20 horas, eu e você nessa salada musical. 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

todo em França sintonizado. Essa Kizomba é para vocês que sintonizam o show do Jota. Obrigado pelo carinho, pela audiência, pela preferência. Sempre nas tardes da 91 FM Rádio, entre as 17 e 20 horas. Eu, você e muita música.

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É o sucesso um atrás do outro aqui no seu show do J na 91 FM Rádio. Muito obrigado. E agora quem se segue é Bruno Mars. Canta um pouquinho, né? Um grande ícone da música mundial. Um sucesso atrás do outro, eu, você, nessa audiência. Obrigado, Oeste, somos a número um pra você, por tua causa. 91 FM Rádio, e esse é o seu show do Jota.

Escola voltou. Um grande alô a todos os professores, né? Que a quem nós somos muito gratos. Se não fossem os nossos professores, não estaríamos também aqui. É verdade. Estudem bastante, garotada. Estude bastante, porque faz sempre bem. E ler, principalmente. E o melhor de tudo, escute música, porque a música é sensibilidade, alto astral, energia boa. E ouvi um senhor como Bruno Mars.

grande amigo que vem diretamente de Angola, brevemente estará aqui nos estúdios da 91 FM Rádio dando aquela entrevista, um fenômeno, Halisson Paixão com a sua alma gêmea. Chegou a hora

0: É que não, mas não consigo.
1: Mas estou contigo. 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
0: É esse soul music gostoso com o Dengás e o Matai. Ficou assim.

0: abandonado dentro de um apartamento. Ansiedade, coração desesperado.
1: É, baby, me atende, baby. Matheus Fernandes e Dilcinho, alô legal pra toda a galera do Brasil sintonizada, do Iapoque ao Chuí. Alô Minas, alô Goiás, alô Nordeste, São Paulo, Rio. Obrigado pela audiência, obrigado pelo carinho de vocês. Simbora, aumenta o volume, é o seu show.

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Pessoal sintonizado aí no show do Jota, obrigado galerinha, tamo juntos nessa parceria, é sempre a somar.

0: Quem gostou faz barulho aí, vai.
1: Faz barulho, vem, vem, vem.
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E falando em fenômenos, tá aí, um grande fenômeno que surgiu na música do pagode do Brasil, o nome dele, Ferrugem, canta muito, e essa aqui é pra quem tá apaixonado como Joey aqui, né? Porque vocês não sabem, mas o Jota está muito apaixonado sempre. Quem é que não gosta de estar apaixonado? Então, pra você que tá amando, aumenta o volume do seu

É isso, galerinha. Obrigado pelo teu carinho, pela tua sintonia, por essa amizade que se criou aqui no show do Jota. Essa salada musical das tardes agora da 91 FM Rádio. Você tá aí chateado com a sua mais que tudo, seu mais que tudo, liga, peça perdão, diga que ama, peça mais uma chance. O amor sempre vale a pena. Jamais se esqueça disso. Sejam felizes.

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1: Uma voz já é maravilhoso ouvir duas. Flávio Venturini, Glória Groove, Princesa. Acústico, ficou lindo, ficou assim.

remete aos tempos de By Night, de Sometimes. É, mas é música de fim de tarde, né, galera? Saca só, é o seu Show do Jota, só pra você.

0: 17:59.
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Vocês não têm noção de quem eu tô acabando de receber aqui nos estúdios da Rádio 91 FM Rádio. Uma figuraça aqui do Oeste, um grande irmão, João Carlos Costa, o homem da Mr. House, o homem do programa da manhã que diz que amanhã tudo pode melhorar, né? O melhor ainda está por vir. Você sintoniza das 10 às 13. É, o melhor está por vir. E vocês escutam aquela voz caliente, João Carlos Costa, que veio aqui me fazer uma visita, pagar um cafezinho, com certeza, pra mim e o meu amigo Rui, porque a gente merece. É o seu Show do Jota. Ela mandou...

0: Olá, eu sou Filipe Lemos, vocalista de Santa Maria, e também estou consigo aqui no Show do Jota. Beijinhos grandes e fica bem.
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E hoje temos aí um aniversariante de plantão, a quem o show do J91 FM, olha, deseja, é só convidar pro bolinho, aí o nosso querido André Tavares da Nad Food, aqui nas Caldas da Rainha. Seu André, senhor André, nosso amigo André Tavares, conte muitas primaveras aqui pra você, é o desejo aqui de toda a equipe do show do Jota.

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1: E já sabe, a tarde vai chegando, 18 horas, 9 minutos, alguns segundos. Eu não sou o João Carlos Costa, mas a gente dá aquele grauzinho assim. E que no mundo nós sejamos sempre loucos. Loucos, Matias Damásio.

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18 horas, 19 minutos, alguns segundos, quarta-feira, 16 de setembro de 2026. Eu, você e só sucessos aqui no seu Show do Jota.

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1: Tá aí chegando, Dilcinho e Alexandre Pires, o Trovão Dói Demais, só sucesso. Obrigado aí por toda a sua audiência na 91 FM Rádio, aqui no seu Show do Jota. Pra você que tá no trânsito, pra você que tá indo pra casa descansar, pegando a criançada na escola, simbora comigo. Exato.

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6: 18 horas 39 minutos, alguns segundos, você sintonizado no seu Show do Jota, nessa quarta-feira, 16 de setembro de 2026. E agora você vai ficar literalmente sem ar. É um senhor chamado The Black, com uma voz única. Aumenta o volume para você ouvir essa interpretação.

E essa agora é pra galera que é fiel, né? Pois, se você é fiel, levanta a mão. Você é mentiroso? Levanta a mão. Pera lá, agora eu não sei como que a gente fica nessa aí. João Gomes, fui fiel, é o rei do forró do momento. Aumenta o volume do seu rádio. Obrigado, Oeste. 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Esse é o seu Show do Jota.

0: Eu sou Filipe Lemos, vocalista de Santa Maria, e também estou consigo aqui no Show do Jota. Beijinhos grandes e fiquem bem.
1: 19 horas.
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8: E agora chegou a hora daquela quizomba gostosa que você pensa em roçar, dançar agarradinho, lento. Daniel Santa Cruz, a música é simplesmente demais. Dança aí que eu danço daqui.

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E chegou agora o momento da música do João. Todos os dias, às tardes aqui do Show do Jota, tem a música pro João, do João, é. O João é um amigo nosso aqui que tá sempre me ligando e fala: Jota, você tem que tocar música boa, tá aí a música boa de hoje. É, a música do Job pro meu amigo João. Aí, João, essa é pra você, aumenta o volume do seu rádio, garoto. Eu acredito que ela nunca

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2: E aí, como é que tá a programação do show do Jota? Obrigado e pela tua audiência. Oeste todo sintonizado, você na 91 FM Rádio em toda a Europa, em todo mundo online. Muito obrigado pelo carinho. Pessoal da Bélgica, não canso de falar, sempre aí reconhecendo o Jota com muito carinho. Muito obrigado. Me chama do que você quiser, não sou eu que tô dizendo, é ele, Tiaguinho.

MC Rita gravaram uma música chamada Amor de Verdade, que tá simplesmente demais. E o que é demais, eu toco aqui pra você no seu Show do Jota.

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0: 20 horas.
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0: 21 horas.
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0: 22 horas e 3 minutos.
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2: Olá, então muito boa noite, bem-vindos à edição de quarta-feira, 16 de setembro, das suas baladas na 91 FM. Cá estamos nós, todos os dias, de segunda a sexta, 22:30. Vamos consigo até bem perto das 0 horas com algumas das melhores frases, com as melhores baladas, a pensar em si.

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1: E porque é importante ser gentil? Porque você nunca sabe quem está de luto, exausto ou apenas resistindo dia a dia. A sua gentileza e ser simpático para alguém pode ser o único consolo de alguém que vá receber hoje de si.

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2: Uma excelente noite de quarta-feira para 16 de setembro. Relembro que vamos ter aqui algumas novidades e algumas alterações quanto às suas baladas na 91 FM. Esta semana já vamos divulgar tudo para que todos vós se sintam informados das alterações das baladas aqui na 91 FM. E vamos para mais uma frase nesta noite. Ninguém é pouco ou muito para ninguém. Somos a medida certa para quem nos aceita, ama e respeita. E quer saber? Fica quem gosta, abraça quem sente e cuida quem se importa.

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1: Um dos momentos mais difíceis da vida é quando precisamos nos reconstruir. Mas também são nesses momentos que nos tornamos mais fortes do que qualquer dor que tentou nos destruir.

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1: Reconheça o seu valor. Celebre cada avanço, por menor que pareça. Só você sabe tudo o que precisou para enfrentar, para chegar até aqui.

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1: A continuação de uma excelente noite, uma ótima quarta-feira, esteja onde estiver, esteja com a 91 FM e as melhores baladas.
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1: A vida não é perfeita nem eterna, mas é exatamente isso que a torna tão valiosa. Tem dias que ela abraça com alegria e outros simplesmente esgota ou machuca. Mas em cada momento há sempre um aprendizado. Estamos de volta já a seguir? Então até já!

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8: E cá estamos nós, nesta segunda hora da edição de hoje, de quarta-feira, 16 de setembro, das suas baladas na 91 FM.

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1: Você sabe que não precisa de responder toda a provocação? Algumas pessoas se incomodam justamente quando percebem que já não lhe conseguem tirar a sua paz.

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1: O melhor recomeço acontece quando você para de tentar reconstruir exatamente aquilo que já desmoronou. Boa noite, somos a 91 FM, edição das baladas para quarta-feira.

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1: É triste quando as pessoas precisam diminuir os outros para se sentirem melhores sobre si mesmas. No fundo, isso mostra apenas o quanto elas são e estão inseguras e vazias por dentro.

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1: O verdadeiro valor das pessoas não está na beleza da sua face nem na riqueza dos seus bens. O verdadeiro valor das pessoas está na simplicidade dos seus atos e na sinceridade das suas palavras.

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1: Às vezes nós engolimos coisas que nos machucam tanto, mas tanto, só para não causar brigas e guerras, e no fim do dia somos nós quem choramos sozinhos, enquanto tudo se repete na nossa cabeça.

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1: E pronto, ficamos por aqui, quanto à edição de quarta-feira, 16 de setembro, noite descansada, noite abençoada, nós estamos de volta amanhã às 10 da noite. Depois da meia-noite, não perca as madrugadas na sua rádio. Boa noite, fique bem, fique connosco.

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